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Agora eu já sei.

generosa, impetuosa, mesmo com todo o poder da criança, se não for a mãe a conceber liberdade, a instruir o limite que o poder permite, o poder sobre o poder.

Criticam os seus atos sobre nós, sobre nós. Eles não enxergam o tempo. Seu olhar é tão rasteiro. É só dinheiro, dinheiro.